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Estados Unidos da América pretendem restringir os direitos de aterragem dos aviões iranianos e ameaçam sancionar o Omã caso o país adira as portagens do Canal de Hormuz. E um foguetão da Blue Origin explode na plataforma de lançamento, representando um revés para a empresa espacial de Jeff Bezos. Bem-vindos ao Hoje em Destaque da TRT Português. Estas são as principais notícias de sexta-feira, 20.

e 9 de maio. O secretário do Tesouro dos Estados Unidos da América, Scott Bessent, afirmou que o seu país irá interromper o acesso das companhias aéreas iranianas às zonas de aterragem, entre outras medidas, e ameaçou retaliar contra Oman caso o país ajude a impor um sistema de portagens num importante estreito de Hormuz. Na publicação de quinta-feira no X, Bessent disse que Washington impedirá o acesso das companhias aéreas iranianas às zonas de aterragem, reabastecimento e venda de bilhetes, sem fornecer mais detalhes. Só um resultado satisfatório nas negociações poderá pôr fim à espiral descendente, alertou. O vice-presidente dos Estados Unidos da América, J.D. Vance, disse aos jornalistas que Washington ainda não tinha chegado a acordo com o Irã, mas que as partes estavam próximas, acrescentando que os Estados Unidos da América estavam numa posição em que poderiam atrasar substancialmente o programa nuclear de Teerã. Os Estados Unidos e o Irã chegaram na quinta-feira a acordo para prolongar o cessar-fogo e levantar as restrições à navegação pelo Estreito de Hormuz, aguardando a aprovação do presidente norte-americano Donald Trump, conforme noticiado por vários órgãos de comunicação social dos Estados Unidos da América e do Médio Oriente. Os ataques israelitas mataram pelo menos 15 pessoas, incluindo crianças, no sul do Líbano, no meio de contínuas violações do acordo de cessar-fogo. O número de mortos inclui 3 pessoas que morreram num ataque israelita ao campo de refugiados de Al-Bas, perto de Tiro, na quarta-feira, enquanto outras 37 ficaram feridas no mesmo ataque, anunciou o Ministério da Saúde do Líbano na quinta-feira. O secretário do Conselho de Segurança da Rússia, Sergei Shoigu, afirmou que a iniciativa de paz russo-americana sobre a Ucrânia está estagnada. O principal obstáculo à sua implementação continua a ser a completa ausência de vontade política para a paz por parte do regime de Kiev e o seu constante desejo de escalada, disse no Fórum Internacional de Segurança na região de Moscou na quinta-feira. Shoigu argumentou que a liderança ucraniana teme um acordo porque teria de responder pelas consequências das suas políticas, incluindo o que descreveu como uma crise demográfica no país. E, finalmente, o foguetão New Glenn, da Blue Origin, explodiu enquanto estava na plataforma de lançamento, no Cabo Canaveral, na Flórida, noticiaram os meios de comunicação norte-americanos. Detectamos uma anomalia durante o teste de ignição de hoje, disse a empresa num breve comunicado publicado no X na quinta-feira, acrescentando que todos os funcionários foram localizados. Os vídeos do incidente mostram fumo a sair debaixo do foguete antes de este entrar em combustão completa, transformando-se numa enorme bola de fogo. 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

29 de maio, conquista de Istambul. O Império Otomano alcançou a sua expansão real e fortalecimento através da conquista das terras bizantinas. Como resultado das conquistas na Anatólia e na Roménia, Bizâncio converteu-se numa cidade-estado constituída apenas por Istambul. Em 1453, o sultão otomano, Sultão Mehmet, viu que o controle bizantino de Istambul era um perigo para a segurança do Estado otomano e cercou Istambul com um grande exército. A tecnologia e os canhões utilizados pelo exército otomano durante o longo cerco levaram à conquista de Istambul em 29 de maio de 1453. Istambul tornou-se a capital dos otomanos. A conquista de Istambul, que pôs fim à Idade Média e deu início à Nova Era, afetou profundamente a história mundial e desencadeou os movimentos da Reforma e do Renascimento no Ocidente.

O mundo está a dar passos para convergir para uma tensão de rede de 230 volts. No entanto, os cidadãos turcos, caso se desloquem para o continente americano, terão de estar preparados para 110 volts. Se forem para países como a Arábia Saudita, terão de se adaptar a diferentes tipos de tomadas. A base desta distinção reside mais uma vez na divisão Tesla-Edison. Apresentamos o artigo preparado por Uğur Becerikli para a TRT Haber. Devido às diferentes tensões de rede e tipos de tomadas existentes em vários países, torna-se necessário conhecer antecipadamente a tensão elétrica e o tipo de ficha do país de destino antes de viajar para o estrangeiro. No mundo, são utilizados diferentes valores de volts, tensão, e hertz, frequência, para as redes elétricas urbanas. Tal como em muitos outros aspectos da eletricidade, a base desta diferença também remonta às divergências entre Nikola Tesla e Thomas Edison. No século XIX, o gênio da eletricidade, Tesla, desenvolveu um modelo de produção e distribuição de energia baseado em corrente alternada trifásica. Nos seus cálculos, determinou que a frequência mais adequada para a corrente alternada era de 60 Hz, ou seja, a frequência ideal para um ciclo completo da corrente. Defendeu também que a tensão deveria ser de 240 volts, por ser o valor que permitia maior eficiência. No entanto, Edison defendia que a corrente contínua de 110 volts era mais segura. Com a expansão da utilização da eletricidade, percebeu-se que a corrente alternada era mais eficaz para transmitir energia a longa distância. Mas nos Estados Unidos e nas regiões sob a sua influência, continuou a ser utilizado o sistema de 110 volts. Na Europa, embora inicialmente também se tenha começado com 110 volts na construção das infraestruturas elétricas, surgiu o problema de que aparelhos com a mesma potência consumiam o dobro da eletricidade em sistemas de 110 volts face aos de 220 volts. Isso levou à necessidade de cabos mais espessos. Por esse motivo, a Europa passou a adotar os 220 volts. Contudo, foi escolhida a frequência de 50 Hz por ser mais adequada ao sistema decimal. Apesar de ser cerca de 15% menos eficiente, o padrão de 50 Hz manteve-se. Após a Segunda Guerra Mundial, as linhas ficaram definidas. Embora países como o Reino Unido tenham adotado frequências diferentes, após a Segunda Guerra Mundial, os 220 e 240 volts e 50 Hz tornaram-se o padrão em toda a Europa. A Turquia também construiu a sua infraestrutura elétrica em conformidade com a Europa, adotando, assim, 220 volts e 50 Hz. No entanto, em 1983, a Comissão Eletrotécnica Internacional voltou a atuar para unificar, num único padrão, os países que utilizavam 220, 230 e 240 volts. Em particular, devido à produção, exportação e importação de dispositivos eletrônicos, foi decidido um processo de transição ao longo de 20 anos para adotar como padrão único 230 volts em redes domésticas urbanas e 400 volts em instalações industriais e de produção. A Turquia utiliza 230 volts desde 2003. Os países, incluindo a Turquia, passaram a utilizar desde 2003 o padrão de 230 volts e 50 Hz. Embora por hábito antigo ainda se fale em 220 volts, na prática a rede elétrica urbana

Ana funciona atualmente com 230 volts. Os Estados Unidos começaram também a utilizar ambos os sistemas elétricos nas habitações como solução intermédia para reduzir as perdas provocadas pela baixa tensão. Assim, aparelhos que exigem maior consumo energético, como os fornos, utilizam 230 volts, enquanto equipamentos de menor consumo, como a iluminação, continuam a funcionar com 110 volts. A mudança está a ser implementada gradualmente para evitar que milhões de aparelhos elétricos se tornem inutilizáveis de um momento para o outro. O Japão continua igualmente a utilizar 110 volts com uma frequência diferente. No futuro, espera-se que todo o mundo adote o padrão de 230 volts. As diferenças entre países não se limitam à tensão e à frequência de rede elétrica. Existem também vários tipos de tomadas identificados por letras desde A até O. Na Turquia, o tipo de tomada mais comum é o de duas entradas, conhecido como tipo F. Contudo, nos últimos anos, o uso das tomadas tipo C tem vindo a aumentar rapidamente. Enquanto nos Estados Unidos predominam as tomadas dos tipos A e B, na Europa o tipo C foi inicialmente o mais difundido, expandindo-se também para a África e Ásia Ocidental. Já o tipo F é conhecido por possuir ligação à terra e oferecer maior segurança. Na Europa e na Turquia, as habitações utilizam ainda dispositivos diferenciais e relés de corte de circuito destinados a prevenir fugas de corrente elétrica.

A iguaria que vamos falar hoje, embora se pareça um pouco com o Doner, é na verdade muito diferente. Quem gosta, adora. Na verdade, não consigo imaginar a vida sem este prato. É praticamente viciada nele. Até foi composta uma canção sobre este prato nacional. No nosso programa Sabores da Rua da Túrquia, queremos apresentar-vos as refeições rápidas, mas igualmente deliciosas desta terra. No menu de hoje, cocoretes. Em primeiro lugar, queremos informar-vos o que é o cocoretes. O cocoretes é um prato preparado com intestinos de bovino ou ovino. Em termos de sabor, prefere-se utilizar intestinos de cordeiro de leite. É claro que ao ouvir falar de intestinos, muitos de nós torcemos o nariz. Mas não se deve julgar sem antes provar, porque temos a certeza de que vão mudar de opinião. A tal ponto que nos inícios dos anos 2000 surgiram rumores de que o cocoretes poderia ser proibido na Turquia no âmbito das negociações com a União Europeia, sob o pretexto de ser um subproduto de abate, o que causou grande repercussão. O artista Mir Kelam traduziu, por assim dizer, os sentimentos de topo do povo turco numa canção que compôs sobre o cocoretes. O refrão da canção é o seguinte: sem cocoretes não dá. No videoclipe da canção, apesar da Turquia se ter tornado membro da União Europeia e desta iguaria de rua ter sido proibida, o nosso solista continua a comer cocoretes com os amigos. Quer a Turquia seja ou não membro da União Europeia, para os turcos esta iguaria é uma parte importante da cultura e difícil de abdicar. Aliás, hoje em dia o cocoretes também é servido em países membros da União Europeia, como a Grécia e a Alemanha. E então, como é que se prepara o cocoretes? Depois do processo de limpeza, as tripas grossas são enroladas várias vezes num espeto comprido, seguidas das tripas finas. Entre elas são colocadas finas camadas de gordura. Os espetos utilizados no cocoretes são preparados especialmente para o efeito. São colocados na horizontal e cozinhados girando, tal como num espeto giratório. Depois de cozinhar em lume forte até o exterior ficar dourado,

0: São cortadas fatias, que são fritas um pouco mais e temperadas com várias especiarias. As especiarias mais populares são o cominho, o tomilho e a pimenta vermelha em flocos. Se preferir comer no prato, é assim que é servido. Mas um verdadeiro apreciador de cocoretes prefere comê-lo no pão. É aqui que começa o espetáculo. O cocoretes é cortado em duas fatias pelas mãos hábeis do mestre. E nós observamos, quase hipnotizados, o movimento rápido das facas e o som que elas produzem, acompanhados por aromas deliciosos. É consumido com acompanhamentos como tomate, verduras, pimentão ou pepino em conserva. No entanto, isto pode variar de região para região. Não há informações concretas sobre como, quando e por quem esta iguaria lendária foi criada. Atualmente, o cocoretes é consumido não só na Turquia, mas também em alguns países dos Balcãs, como a Albânia e a Grécia. Em grego, o cocoretes é conhecido como kokoretsi. Segundo os linguistas, este nome passou para o grego a partir da palavra albanesa kukurek. Estima-se, por sua vez, que a palavra albanesa tenha sido derivada da palavra kukuruza, que significa espiga de milho em línguas eslavas como o sérvio croata e o russo. Acredita-se que a origem resida na semelhança visual entre o cocoretes e a espiga de milho. A opinião geral sobre o cocoretes é que chegou a Izmir vindo da Grécia na década de 70 e a partir daí espalhou-se pela Turquia. É verdade que naquela época era uma iguaria conhecida e apreciada em Izmir, tendo-se tornado posteriormente uma comida de rua reconhecida em toda a Turquia. No entanto, fontes indicam que já era conhecida em território turco antes da década de 70. O escritor Ömer Seyfettin, falecido em 1920, menciona o cocoretes na sua obra Lokanta Esrarı, numa referência a um restaurante de um grego de Atenas. Isto mostra que o cocoretes já era conhecido fora de Izmir antes da década de 70. Mas há mais. No livro de receitas intitulado Ev Kadını, Dona de Casa, publicada em Istambul em 1883, durante o período otomano, encontra-se uma receita de cocoretes, apresentada explicitamente sob o título Cocoretes. Parece que não conseguimos dar uma resposta clara a perguntas como quem, quando, onde e como, mas uma coisa é certa: é muito saboroso. Este tipo de pratos é fruto de uma geografia de um passado histórico comuns. O importante é manter vivas estas iguarias. Sem cocoretes não dá, dizemos e despedimos-nos com Mirkelã.
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O que há na vida que não pode ser recuperado? Os sábios do passado listaram isso em quatro itens: a flecha lançada, a palavra dita, a oportunidade perdida, talvez o mais importante, o tempo que passa. Mesmo que não percebemos, enquanto estamos ocupados com as tarefas diárias, quando olhamos para trás, aprendemos que o tempo não deve ser desperdiçado. Mas, como dissemos, é impossível recuperar o tempo perdido. Por isso, desde os tempos antigos até hoje, as pessoas tentam usar o tempo de forma mais eficiente e o dividem em intervalos específicos, em anos, meses e dias. Nossos maiores auxiliares nesses aspectos são os relógios. Embora hoje em dia

acompanhamos o fluxo de tempo através de displays digitais em celulares, tablets ou computadores, os relógios que usamos no pulso ou que penduramos nas nossas paredes

Então, quem inventou o primeiro relógio? Na verdade, não sabemos a resposta a esta pergunta, mas diferentes civilizações em diferentes regiões geográficas desenvolveram vários aplicativos para dividir o tempo em intervalos específicos. O primeiro deles foi o relógio de sol, usado no Egito em 4.000 anos antes de Cristo. O relógio de sol foi seguido por relógio de água, vela e areia. Todos eles foram invenções importantes da sua época, mas à medida que a população mundial crescia e a vida urbana começava, essas soluções científicas primitivas não conseguiam mais atender às necessidades. Os primeiros relógios mecânicos surgiram nos anos 1300 e foram desenvolvidos ao longo do tempo. O alemão Peter Helene produziu o primeiro relógio de corda da história usando uma mola principal. Embora não mostrasse o tempo com precisão exata, as pessoas começaram a carregar esses relógios nos bolsos. Muitos cientistas, desde o inventor italiano Galileu Galilei até o John Harrison, pensaram sobre o relógio, mas essas invenções tinham uma pequena falha. Nenhuma delas ajudava as pessoas a acordar do seu sono doce.

Os relógios despertadores são talvez os mais importantes, mas também os mais irritantes do dia, usados para nos fazer levantar de nossas camas quentinhas pela manhã para ir à escola, ao trabalho ou qualquer outro lugar. Mesmo que queiramos dormir mais um pouco, adiando 5 minutos a cada manhã, os despertadores, sejam mecânicos ou digitais, são uma parte indispensável das nossas vidas e são uma invenção acidental de uma necessidade compulsória. Levi Hunziker era uma pessoa que precisava acordar muito cedo e, ao mesmo tempo, não conseguia interromper o sono e chegava atrasado ao trabalho todas as manhãs. Hunziker pensou que poderia resolver este problema com a ajuda do sino da igreja que ficava perto da sua casa e o ajudava a acordar todas as manhãs. Em sua biografia, ele descreveu este momento: "Minha ideia era projetar um alarme sonoro, mas isso era muito difícil. Então me lembrei do sino da igreja próxima à minha casa. Fiz uma caixa grande e coloquei o mecanismo de relógio de cobre que eu tinha na minha casa. Conectei o mecanismo a um pequeno sino usando um prego e uma engrenagem. Quando o ponteiro das horas do relógio chegavam às 4 horas, a engrenagem empurrava fortemente o prego e o prego batia no sino. Mas essa única batida era tão forte que o som de sino era muito potente e eu acordava.

Hontschies, que conseguiu combinar a pequena campainha com o sistema de mola principal do relógio em uma grande caixa de madeira, também cometeu um pequeno erro. Sua nova invenção, o despertador, tocava apenas 1 hora por dia e somente às 4 horas da manhã. O mecanismo era insuficiente para outros horários. Ainda assim, esta invenção de Levi Hontschies, que encontrou uma maneira de despertar o sono, atraiu grande interesse tanto entre os moradores da cidade quanto entre os agricultores, porque nos Estados Unidos, naquela época, a vida profissional começava muito cedo, especialmente para aqueles que viviam em áreas rurais. Levi Hontschies nunca patenteou sua invenção, mas continuou produzindo despertadores por muitos anos.

Com o tempo, os engenheiros aprimoraram e reduziram o tamanho de mecanismos simples de Huntsman, e foi o francês Antonin Redi que inventou o primeiro relógio mecânico.

0: dentro dos nossos celulares e continua nos fazendo levantar de nossas camas quentes todas as manhãs.
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